0: Simone Meiji!
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0: Zé Manu! 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
1: Tchau, gente! 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